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0: Alô, ouvinte, está começando agora o programa Outros Baianos na Educador FM 107.5. A rádio que é sua, é nossa, é da Bahia. Eu sou o Telefunk Soul e aqui comigo o Carol Dantas. E a gente traz aqui todo sábado a cena independente da Bahia pra você. Sintonize pra curtir com a gente. Vem cá, Carol.
1: Oiê, salve, salve, ouvinte! E hoje você curte com a gente o Misturex 12, mais uma edição com diversos gêneros musicais produzidos pela cena independente da Bahia. São 12 blocos sem intervalos para você curtir na íntegra. Vamos começar com a música Quedé, de Ângela Veloso e Duarte Veloso, composta por Ângela Veloso e João Caetano. Bom de música!
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0: Você ouviu agora Corda Bamba de Fitec, JXKV e Mano Parras, composição de Joaquim Gonçalves, Eric Sérgio, José Antônio Parras. Antes teve Ela Gosta Muito, autoral de RDD, Gibi, Sul e JR. Teve também a música Superpoder de Ed City, Fantasmão e Ativos Resistentes, composição de Samir Trindade. Carol, chega aí, conta mais.
1: Teve a música Libertar, de Ministério Público, DJ Raiz e Jaime Hinkson, composição de Jaime Hinkson. Antes teve a música Quem Foi Que Maquiou, autoral de Rádio Mundi, e ainda Darling, música de Parque Sonoro, composta por Dom Chicla, Paulo Nascimento e Marcos Musk.
0: Nós vamos num rápido intervalo e voltamos já com mais música independente da Bahia, aqui no Outros Baianos. Não sai daí, ouvinte!
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7: Oiê, salve, salve, ouvinte. Você está sintonizado com a gente aqui no Outros Baianos, na sua Educadora FM 107.5. A rádio que é sua, é nossa, é da Bahia. Eu sou Carol Dantas e aqui comigo, Telefunk Soul. E todo sábado, a gente traz a cena independente da Bahia pra você. Cadê você, Telefunk Soul?
8: Alô, ouvinte, a gente continua juntos curtindo o Misto Rex 12, trazendo a diversidade de gêneros musicais dos artistas independentes baianos pra você. Vamos curtir mais um bloco sem intervalos, começando com Vandal, Giovanni Cidreira, Sul, Paulo Pita e Colibri. E a música Mulheres da Minha Vida, composta por Giovanni Cidreira, Luiz Sidney Barbosa Correia, Poliana Lemos Menezes e Thiago Andrade Simões. Aperta o play.
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9: Saudade. Sentimento melancólico devido ao afastamento de uma pessoa, uma coisa ou um lugar. Ou ausência de experiências prazerosas já vividas. Na gramática, saudade ainda é um substantivo abstrato. E tão abstrato que só existe na língua portuguesa.

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0: ouviu agora a música Ghost of Perdition, autoral do Mercy Killing. Teve também a música Meu Coração Cantou, remix de Santiafro e Cida Martinez, composição de Santiafro. Teve ainda a música Baby Doll de Nylon, produção Lúcio K, autoral de Gerson Deveras e Caetano Veloso. Telefax Soul, chega aí e conta o que mais.
1: Antes teve a música Boa Noite Abaianadão, autoral de Zé do Beis. Também teve a inédita Token D, música autoral de Fábio Lima. Rolou também Negra Beleza, música autoral de DJ Wesson e Xandão da Bahia. E ainda teve Planeta da Cidade, a música autoral O Arqueiro da Gamboa, composta por Tico Maltês e André Nogueira. Encerrando o último bloco do programa de hoje.
0: A gente fica por aqui.

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1: Newton de Abrantes, Vaca Profana com Gal Costa, ou Saudade.

Olá, meus camaradas, eu sou o poeta Lazadeia, falando de Lauro de Freitas, Bahia. Gostaria de ouvir a música com o senhor Mateus Aleluia, despreconceituosamente, ofereço à humanidade, amém, axé, shalom. Toca aí.

0: Bom dia, Educador FM da Bahia. Bom dia, cultura, arte, lazer. É aqui, Fernando Bonfim, Copacabana, Rio de Janeiro. Queria ouvir Vanderly com a música do Brasil, oferecer esse Brasilzão e essa Bahia linda. Viva a Bahia, viva Educador FM, cultura, arte.
1: Sou eu, galera, a Jace Pita. Hoje eu quero ouvir com Skank, Vamos Fugir. Esse programa é muito massa.

me toca aí, Maria Bethânia, Brincar de Viver. Deixo para Luciana Lucena e a todos da Educadora FM, Luzia de Salvador, Bahia.

toca aí Mutuando de 79 com a música Boys Don't Cry, da banda The Cure. Vamos curtir essa lenda viva que é o Robert Smith. Será que garotos realmente não choram? Eu sou o Givaldo Lopes, sempre grato de participar. Um abraço, toca aí.

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FM 107.5 passa a apresentar o programa Sonosfera Instrumental. O programa Sonosfera Instrumental inicia com temas do álbum vencedor em 2025 do Grammy de Melhor Álbum Instrumental de Jazz, Remembrance. O disco lançado em 2024, produzido pelo banjoísta Bela Fleck, reúne 14 temas. Agora você ouve Remembrance, faixa título composta por Chico Corea. Vamos ouvir.

você ouviu no programa Sonosfera Instrumental Small Potatoes, de Bela Fleck, e antes Enut Nital, de Chico Corea. E vamos seguindo com o programa Sonosfera Instrumental. Agora abrimos o segundo bloco com disco harmônicos dos violinistas Fabiano do Nascimento e Shin Sasakubo. Lançado em dezembro de 2024, o álbum reúne 11 faixas, quase todas frutos da parceria de Nascimento e Sasakubo. Fique com Primeiro Encontro, autoria de Fabiano do Nascimento e Shin Sasakubo. Vamos ouvir.

0: E você ouviu no Sonosfera Instrumental Catarsis e Cantiga de Caicó, ambas compostas por Fabiano do Nascimento e Shin Sasakubo. O Sonosfera Instrumental faz uma pequena pausa e volta em instantes.
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0: Já estamos de volta aqui pela sua 107.5 Educadora FM com o programa Sonosfera Instrumental, que apresenta neste bloco agora Canhoto de Pé, álbum do saxofonista e compositor Tiago França, lançado em 2024. O trabalho instrumental conta com a colaboração dos músicos Marcelo Cabral e Wellington Moreira Pimpa, além das participações da cantora Jussara Massal e dos percussionistas Luizinho do Jeje e Cainan do Jeje, integrantes da Orquestra Baiana Aguidave do Jeje. Agora você curte Cabecinha no Ombro, de Paulo Borges. Vamos ouvir.

você ouviu no Sonosfera Instrumental Canhoto de Pé, composta por Tiago França. E vamos seguindo com o programa Sonosfera Instrumental, agora no encerramento do programa de hoje, com faixas do álbum Instrumental 22 Horas. Trabalho do violinista e compositor mineiro Marcos Rabelo, lançado em 2024. Este quarto trabalho do compositor surge a partir da provocação do Clube de Jazz do Café com Letras, que convidou o artista a gravar músicas autorais e de músicos que o inspiraram. Você ouve agora Curves Ahead, de Russ Freeman.

E no finalzinho do programa Sonosfera Instrumental, você ouviu Agosto e Saia Justa, de Marcos Rabelo. O Sonosfera Instrumental de hoje fica por aqui. E agradecendo sempre o carinho da sua audiência e lembrando que o Sonosfera Instrumental estará de volta no próximo domingo em seu horário habitual. Este programa teve a produção de Tacília Lobo. O destaque deste programa foi Marcos Rabelo, violinista, compositor e intérprete, onde sua trajetória passa por influências universais como pop, soul, rock e jazz. Marcos descobriu sua vocação através da música erudita, mas a paixão pelo rock progressivo traçou um novo caminho em sua carreira. Começou cedo seus estudos, ou melhor, definidos a escolha pelo popular, ele sempre buscou seu estilo próprio e começou cedo seus estudos. Passou por mestres como os professores Bouza e Matos, além de Maria Durek, e participou de orquestras e cameratas por mais de 10 anos. Hoje, se dedica ao estudo do violino no jazz, como professor e amigo Rudberger, e ao seu trabalho autoral. Educador FM, 3 minutos para as 8 horas. Na sequência, tem um encontro com o Chorinho, apresentação de Pefelino Neto.

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3: Para você, um bom dia, um ótimo domingo, sintonizando a Educador FM 107.5. Agora são 8 horas e 1 minuto. Eu sou Luiz Carlos Ataíde e continuo na sua companhia até o meio-dia. Mas agora vocês vão ficar com o programa Encontro com o Churinho, apresentação de Pefilino Neto.
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5: Das centenas de músicas criadas por Altamiro Carrilho, entre elas choros, polcas, valsas e maxixes, mais de 2/3 ainda permanecem inéditas em partituras ou gravações de 78 rotações. Levando toda a sua vida na flauta, Altamiro Carrilho vem de um tempo em que o rádio e as gravadoras valorizavam a música instrumental. E o conjunto regional de choro tinha quase que presença obrigatória nas emissoras do país, ainda que fossem de baixa potência. Dividindo-se entre as apresentações no rádio e nas gravações do disco, sobretudo no choro, ele cria uma obra que vem desafiando o tempo, a exemplo de algumas raridades que estaremos apresentando nesta produção.

Altamiro Carrilho, em gravações extraídas de antigos discos de 78 rotações, apresentou Beija-Flor e Atraente, de sua autoria. Na abertura do bloco, Bacurau na França, de Antônio Patrício de Souza, mais conhecido como Pernambuco do Pandeiro. Por mais de meio século, Altamiro Carrilho orquestrou ou escreveu arranjos para centenas de discos que eram gravados pelos maiores intérpretes vocais de nossa música. Mesmo assim, não dava trégua à sua produção autoral, como demonstra em inúmeras composições que nunca foram gravadas por outros intérpretes. Desta sua produção rara, destacamos mais quatro gravações pouco divulgadas.

escutamos Altamiro Carrilho com mais quatro gravações de sua produção dos anos 50. Graveto no Choro, Entre Amigos, Fugindo da Escola e 18x24. Tratando a flauta com a mesma dolência dos antigos chorões, Altamiro Carrilho é capaz de encarnar vários flautistas em seu sopro singular. Da escola de Benedito Lacerda, Altamiro Carrilho também nunca escondeu sua admiração por Patápio Silva e Pixinguinha ou Dante Santoro. Sem o absoluto da técnica de seu instrumento, sempre disse que prefere tocar de improviso sem qualquer preparação. Solista inquieto, nunca deixou de acrescentar uma nota em suas interpretações. E esse fato ainda acontece mesmo quando toca composições de sua assinatura. Mas como estamos recordando o Altamiro Carrilho de gravações inéditas, aqui estão mais três de sua extensa produção.

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1: Ainda não é neste programa que vamos reunir todas as gravações históricas de Altamiro Carrilho. E é interessante notar que mesmo com tanto tempo de lançadas, cada peça de sua obra ainda conserva a chama inconfundível do seu sopro, com aquele som claro e esculpido com firmeza e precisão que só Altamiro Carrilho soube tirar de sua flauta.

Polquinha do Realejo, polca brasileira, quem é bom já nasce feito, e Canto do Sabiá, são mais quatro gravações do começo da carreira de Altamiro Carrilho com aquele flautista. A grande escola de Altamiro Carrilho foi a banda Lira de Arion, de sua terra natal, Santo Antônio de Pádua, fundada por seu avô. Ali, aos 14 anos, passou a tocar caixa de guerra, isto é, um tipo de tambor. Porém, sua consagração aconteceu quando Altamiro Carrilho entrou no rádio, integrando o famoso Regional de Canhoto, ao lado de Dino, do violão de sete cordas, Meira, no violão de seis cordas, Gilson, no pandeiro, Canhoto, no cavaquinho, e Orlando Silveira, no acordeon. Naquele conjunto, Altamiro deu de fato um enorme salto qualitativo, conforme podemos ouvir agora em gravações que datam dessa passagem pelo famoso conjunto de Canhoto e seu regional.

Tocando com o Regional de Canhoto, Altamiro Carrilho apresentou os choros Fogo na Roupa, Rouxinó no Melado, Flauteando na Chacrinha e Canarinho Teimoso. Parte da obra de Altamiro Carrilho que aqui apresentamos não é aquela usual que todos conhecem. O que escutamos até agora está muito distante do Altamiro que trafegou com desembaraço por toda a música brasileira, passando pela caribenha até chegar à erudita. E como o tempo não permite mais, vamos encerrando com Altamiro Carrilho, mestre de banda, interpretando composições próprias e alheias, mas todas conservando a chama inconfundível de sua flauta.

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0: Olá, muito bom dia para você. Seja muito bem-vindo, muito bem-vinda a 107.5 Educador FM. Eu sou Luiz Carlos Ataíde e apresento a partir de agora o Sinfonia, um programa voltado para a música sinfônica brasileira clássica e contemporânea, com um especial destaque para a produção de 5 orquestras baianas em sua variedade de repertório e abordagens. A Orquestra Sinfônica da Bahia, Orquestra Rumpilés, Orquestra Neugibar, Orquestra Afrosinfônica, Osufba, que é a Orquestra Sinfônica da UFBA. Neste primeiro bloco, quem apresenta o programa da Orquestra Neugibar é o diretor e maestro Eduardo Torres.
1: Olá, ouvintes da Sinfonia Educadora, aqui é Eduardo Torres, diretor musical do Neugibar. Núcleos estaduais de orquestras e coros juvenis e infantis da Bahia. Um programa do Governo do Estado vinculado à Secretaria de Justiça e Direitos Humanos. Hoje vamos ouvir

Francisco de Genebra, que esteve conosco, apoiando nossos jovens e compartilhando com eles e regendo este concerto. Essa gravação foi realizada em 5 de junho de 2026, no Parque do Queimado, que é a sede do Nanjibá. Então vamos ouvir, espero que vocês gostem. Shostakovich, terceiro movimento da Sinfonia número 10, Orquestra Nanjibá, regência de Leon Hunt.

você ouviu Sinfonia número 10 em Mi menor, Opus 93, terceiro movimento Alegreto, de Dmitri Shostakovich, sob a regência de Leo Hunt. O concerto Salvador Sinfônica aconteceu no dia 5 de junho de 2026, no Parque do Queimado, sede do Neugibar. E vamos seguindo com o programa Sinfonia, aqui pela sua 107.5 Educadora FM, onde neste segundo bloco apresentaremos a Orquestra Sinfônica da Bahia.

0: você ouviu no programa Sinfonia o movimento Sicilien do Concerto para Violino, Piano e Quarteto de Cordas em Ré Maior, Opus 21 da obra de Ernest Chausson. E antes, o movimento Cisne de O Carnaval dos Animais da obra de Camille Saint-Saëns. Teve ainda o movimento Meditação da Ópera Thaís da obra de Gilles Massenet, interpretadas pela Orquestra Sinfônica da Bahia, sob a regência do maestro Carlos Prazeres. O programa Sinfonia faz uma pequena pausa e volta em instantes.
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0: E já estamos de volta aqui pela sua 107.5 Educador FM com o programa Sinfonia. Muito bem, neste bloco agora será dedicado à Orquestra Afro-Sinfônica, onde você ouve agora a Jagunã, canto tradicional, na interpretação da Orquestra Afro-Sinfônica, regida pelo maestro Ubiratã Marques.

Estamos em busca do nosso lado bantu, que segundo historiadores, esta nossa viagem do povo bantu versus Brasil começa com a chegada do navegador português Diogo Cão às margens do rio Zaire, hoje Rio Congo.

você ouviu no programa Sinfonia Meu Caminhar, de Matheus Aleluia e Ubiratã Marques, apresentada pela Orquestra Afro-Sinfônica, sob regência do maestro Ubiratã Marques. E vamos seguindo com o programa Sinfonia, aqui na sua 107.5 Educador FM, onde neste bloco apresentaremos um programa da Orquestra Rumpilés. Você ouve agora a Anunciação, da obra de Letieres Leite.

0: Você ouviu Temporal, com interpretação da Orquestra Rumpilés, sob a regência do maestro Letieres Leite. E neste último bloco do programa Sinfonia, será dedicado ao Zúfiba, que é a Orquestra Sinfônica da UFBA.
1: Olá, ouvintes. Tudo bem? Hoje trazemos um programa bastante especial para nós. Temos a performance de estreia da peça Alá, o Manto Branco de Oxalá na Festa do Bonfim, do compositor baiano Paulo Costa Lima. Esta peça foi estreada no concerto de abertura do Congresso da UFBA do ano de 2018. É uma honra poder estrear mais uma peça do nosso querido colega Paulo Costa Lima. Eu sou José Maurício Brandão, maestro e diretor artístico da Orquestra Sinfônica da UFBA e também diretor da Escola de Música da UFBA.

0: Aí você ouviu no programa Sinfonia com os UFBAs, sob a regência do professor e maestro José Maurício Brandão, Alá, o Manto Branco de Oxalá, na Festa do Bonfim, de Paulo Costa Lima, com a Orquestra Sinfônica da UFBA, um concerto de abertura do Congresso UFBA, que aconteceu no Teatro Castro Alves em 16 de outubro de 2018. Este foi o programa Sinfonia, o seu programa de música sinfônica baiana e brasileira. Este programa também teve a produção de Tarsila Lobo. O Sinfonia destacou Dmitri Shostakovich, um dos maiores nomes da música do século XX, dono de uma trajetória única e turbulenta, foi ao mesmo tempo combatido e homenageado pelo regime soviético, vivenciando tanto a vanguarda artística dos primeiros tempos pós-revolução russa, quanto às perseguições stalinistas. Criança prodígio, onde aos 20 anos de idade já possuía reconhecimento internacional. Programa Sinfonia de volta no próximo domingo, em seu horário habitual, imensamente agradecido pelo carinho da sua audiência.
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2: Educador FM, agora são 10:06. Muito bom dia para você. Eu sou Luiz Carlos Ataíde, continuo na sua companhia até ao meio-dia. Mas agora vocês vão ficar com o programa Mulheres na Música deste domingo.
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0: Alô, ouvinte. Alô, você que sintoniza 107.5 Rádio Educador FM da Bahia. Começa agora o programa Mulheres na Música. Eu sou Neila Cadi. Artista, pesquisadora, professora, produtora musical, e faço a curadoria, a gravação e edição deste programa. E bom, amanhã é Dia das Crianças e hoje, na nossa edição, a gente vai entrar nesse universo tão particular que é a infância, um tempo de descobertas, de brincadeiras, de perguntas e de muita imaginação. E a música, sem dúvidas nenhuma, faz parte dessa experiência desde muito cedo. Lá nas cantigas, nas brincadeiras todas, nas histórias e também naquelas canções que ficam guardadas na nossa memória. E falar de infância, gente, é preciso lembrar que é falar de cuidado, de direito, que toda criança tem de brincar, de aprender, de criar, de ser protegida, de ser respeitada. Então, chama as crianças, chama também a sua memória de infância, aumenta o volume, que começa agora mais uma edição do programa Mulheres na Música.
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E você acaba de conferir do grupo Canela Fina a canção Construtor de Sonhos, música de Carla Suzá e Camila Levesque. Antes, o grupo Canela Fina também interpretando 1, 2, 3 e Jacaré, música de Angelita Bruck, Carla Suzá, Diogo Flores e Camila Levesque. A gente ouviu também grupo Tri com Pipoca Pipoca. E ainda, na abertura do programa de hoje, Lucinha Lins e os Trapalhões com a canção Hollywood. E a gente segue aqui homenageando as crianças, sintonizando com esse universo tão bonito, tão especial. E agora, na sequência, a gente confere o encontro de Flaira Ferro e Saci Ueri com a canção Manguinha. Vamos conferir essa belezura.

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1: Acabamos de conferir Ivete Sangalo e Buraca Som Sistema, interpretando a Galinha d'Angola, de Toquinho e Vinícius de Moraes. Antes, Barbatuques com Samba Lelê. E ainda, Adriana Calcanhoto, aliás, Adriana Partipim, interpretando Fico Assim Sem Você, de Abdula e Cacá Moraes. Eu sou Neila Cadi, o programa Mulheres na Música vai de intervalo e já já eu tô de volta aqui nesse programa homenageando o Dia das Crianças. Segue aqui com a gente na Rádio Educadora FM da Bahia 107.5.
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0: Estamos de volta com o segundo bloco do programa de hoje, homenageando as crianças. Nós acabamos de conferir Maria Rita interpretando Sina de Cigarra, composição de Jackson do Pandeiro e Delmiro Ramos. Olha, uma das coisas mais bonitas que eu acho nas crianças é justamente essa capacidade de imaginar. Uma caixa pode virar uma casa, um quintal pode virar um mundo inteiro. Uma música pode inventar personagens, lugares, histórias. Assim como essa canção que a gente acabou de ouvir agora. Crescer é inevitável, é verdade, minha gente. Mas talvez a gente não precise, não é? Abandonar completamente essa curiosidade na nossa vida, essa possibilidade, esse mundo tão bonito que a imaginação pode criar. Então é isso, vamos seguir com música para as crianças, sobre crianças e também para os adultos que ainda guardam uma infância dentro de si. E a gente ouve e se delicia agora com a interpretação da palavra cantada para a música de Caetano Veloso, Leãozinho.
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de Chico Buarque e Sivuca. E agora a gente ouve também a interpretação de Marisa Monte para a canção de Vinícius de Moraes e Bacalove, As Abelhas.

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1: Dia do Lobo e Chico Buarque, a gente acabou de conferir. Ciranda da Bailarina, interpretação de Mônica Salmazo. Eu sou Neila Cadi, a gente está chegando no finalzinho do programa de hoje, que homenageou as crianças, já em celebração do dia de amanhã, 12 de outubro. A gente segue agora, finalizando o programa de hoje, e ouviremos Vanessa da Mata com a canção História de uma Gata, música de Sérgio Bardotti, Chico Buarque e Luiz Bacalov, e também Roberta Sá interpretando Tum Tum Tum, de Ari Monteiro e Cristóvão de Alencar. Eu agradeço o carinho da sua sintonia e te encontro aqui domingo que vem, às 10, com o programa Mulheres na Música, feito sempre com muito amor, com muito carinho para você, para a gente conhecer, para a gente mergulhar na produção das mulheres que fazem música no Brasil. Sintonizo com você semana que vem. Até mais.
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0: 11:01, muito bom dia para você. Eu sou Luiz Carlos Ataíde, continuo na sua companhia até o meio-dia, mas agora vocês vão ficar com o programa Baião de Dois, em homenagem às ganhadeiras de Itapuã.
1: Olá pessoal, eu sou Amadeu Alves, compositor, instrumentista, músico de Itapuã, Salvador, Bahia. Nesta edição do programa Baião de Dois, vou apresentar um pouco do processo de criação do álbum Samba de Mar Aberto das Ganhadeiras de Itapuã. Estou aqui com Alê Siqueira, eu fiz a direção musical, e Alê Siqueira a produção musical.
2: Olá, ouvintes da Educadora. Olá, Amadeu, um prazer poder bater esse papo aqui com vocês.
1: Maravilha, esse álbum, o segundo álbum das Ganhadeiras de Itapuã, o primeiro também produzido por Alê, também com a minha direção musical. Depois, 13 anos depois, a gente voltou ao estúdio para gravar esse álbum, né, que traz aí uma sequência de músicas autênticas, genuínas, contando um tanto dessa história das Ganhadeiras de Itapuã, né, com compositores de Itapuã, e duas releituras, né? A gente está fazendo aí o Andar com Fé de Gilberto Gil e Herança de um Sonho Lugar de Xande Harmonia e Mestre Bimba. É a continuidade dessa história das Ganhadeiras de Itapuã, que nesse momento oferece para o mundo, né, uma musicalidade bem original, né, o Samba de Mar Aberto das Ganhadeiras de Itapuã. E a gente vem aqui apresentar, né, nesse primeiro bloco, né, uma primeira composição que é Samba de Mar Aberto, que dá nome ao disco, composição de autoria de Edvaldo Borges, Amadeu Alves e Fabrício Rios. E na sequência, as Ganhadeiras de Itapuã interpretando Festa de Itapuã de Reginaldo Souza e Pedro Habib.
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0: Então, ouvintes, vocês acabaram de ouvir Festa de Itapuã, de Reginaldo Souza e Pedro Habib, uma música que homenageia nomes importantíssimos da comunidade, pessoas que construíram histórias importantes no bairro de Itapuã. E nessa música são citados, né, dentro de um contexto bem narrado pelos dois compositores. O programa Baião de Dois é fruto de uma ação colaborativa entre a Rádio Educadora FM da Bahia, Rádio Timbira AM do Maranhão, Rádio Antares AM do Piauí, Rádio Universitária FM da Universidade Federal do Ceará e FCPC, Fundação Cearense de Pesquisa e Cultura do Ceará, Rádio Universitária FM do Rio Grande do Norte, Rádio Tabajara FM da Paraíba, Rádio Universitária FM da Universidade Federal de Pernambuco, Rádio Freicaneca FM de Pernambuco, Rádio FM da UFS, Lesse, UFES, Universidade Federal de Sergipe, Rádio UESB FM da Universidade Estadual do Sudeste da Bahia e o perfil do Instagram A Bahia Já Me Deu. Então, Alê, a gente,
1: sim,
0: pela segunda vez, né, fazendo essa parceria assim tão significativa, né? Primeira vez lá no Coacho do Sapo, né, no Guilherme Arantes, com aquela equipe maravilhosa, e dessa vez no A Lagoa Grande com Paulinho Rocha, né?
1: Exatamente, ô sorte que eu dei, viu? Uma honra, um prazer, sempre, né? Eu digo que eu saio das gravações com as ganhadeiras como se eu tivesse tomado um passe. A gente sai leve, sempre uma alegria, uma felicidade de gravar, né? Então, pra mim, é o maior prazer que eu tenho em trabalhar com vocês. Essa troca mesmo que a gente tem, né? Assim, não só a estética, mas também a comunhão que sempre é o estúdio, né? A gravação das vozes sempre é tão, tão fortes, né? Uma força. Inclusive, eu acho que seria interessante a gente enfatizar que nesse segundo disco a gente conseguiu trazer bastante a força das vozes todas, né? Essas vozes intergeracionais, né? De ganhadeiras já de mais idade, as mais novas.
0: E até, né, as crianças.
1: As,
0: né,
1: crianças.
0: Uma das faixas.
1: E até a nenezinha no colo, né? De uma das cantoras, por exemplo, que, né, cantou com a nenezinha no colo, assim, acho que tão simbólico isso,
0: ela,
1: né?
0: Ela não só cantou, como também regeu, né? Porque ela ficou observando eu fazendo a regência lá no coro, e daqui a pouco, quando a gente olha pro lado, ela tava regendo, né?
1: Exato. Isso é de uma força, né? Eu acho que eu sou um admirador da força do trabalho coletivo. Sempre,
0: e
1: essa, sabe?
0: E o nome dessa criança é Melinda, filha de Driele.
1: Exatamente.
0: Né, que é bisneta de Dona Marinha. Então, a gente ali teve naquele momento a tataravó, a neta, a bisneta e a tataraneta, né? Um momento assim muito...
1: Olha,
0: significativo,
1: que
0: incrível, né? Que incrível, né?
1: Incrível, isso é de uma força, não tem palavras para descrever, porque eu fico muito emocionado toda vez, você sabe disso, né? O quão emocionado eu fico sempre gravando com as ganhadeiras. Hoje em dia é tão difícil a gente conseguir fazer um projeto que não tenha concessão do comercial, dos views, do TikTok, do Instagram, sei lá o quê. Então, assim, é um tesouro, é uma raridade hoje em dia a gente pensar só em música, né? Na artesania, vamos dizer assim, de fazer um disco, né? Que tem uma coisa meio artesanal, e sem ter as concessões da gravadora, da novela, de não sei o quê. Então, isso também é uma sorte, né? A gente poder...
0: Se fosse falar de mercado ali, seria um mercado de afetos, né?
1: Ou da mercação, né?
0: Pois é, exatamente. E você falando aí da emoção, eu lembro muito, principalmente lá naquele primeiro disco, que a gente, em muitos momentos, eu e você eram os dois que não desligou, assim, durante aqueles 13 dias de gravação, e você ficava na mesa ali, e eu ficava, né, e em vários momentos você olhava para trás, e quando eu olhava, ali tava banhando ali
1: muitas vezes
0: lágrimas dessa emoção.
1: Muitas,
0: né,
1: vezes.
0: Tão bonita, assim, né, porque é uma força espiritual também, uma força... gigantesca, assim, que a gente tem a oportunidade de estar com essas senhoras, com todo esse grupo, e a gente sabe que tem algo, né, ancestral, né, algo que guia também nossa trilha. E aí a gente tem, né, por exemplo, o samba de mar aberto, que é esse conceito que veio justamente de uma lacuna que eu sentia, em que só se falava do samba de recôncavo como termo, assim, usado para os grupos que fazem samba, né, na Bahia e tal. E cada vez que me perguntavam se as ganhadeiras faziam samba do recôncavo, aquilo de alguma forma me deixava assim como tá faltando alguma coisa, né? E uma oportunidade me perguntaram, eu falei que não, a gente faz samba praieiro. O entrevistador falou, mas o recôncavo também tem praia. E eu falei, mas não é mar aberto. Aí encontrei o termo preciso, né? que, assim, o que é que o samba de mar aberto tem, né, para ser chamado de samba de mar aberto? É justamente aquela característica ali, da, não só das vozes daquelas lavadeiras, daquela beira de praia, daquela beira de lagoa, das dunas, tudo, mas também dos músicos que compõem a banda, né, das ganhadeiras, que passaram pelos terreiros de candomblé, blocos afros, pela música de rua de Itapuã, né? E tudo isso foi construindo uma personalidade que hoje a gente tem essa referência de ser o samba de mar aberto das ganhadeiras de Itapuã. E a gente teve também essa oportunidade de compor uma música com esse nome. Aí a presença aí de Edivaldo Borges, um grande poeta, né, de Itapuã. É, na verdade, ele veio do Recôncavo, né? Ele nasceu lá em São Francisco do Conde, mas mora em Itapuã, né, praticamente a vida toda. E Fabrício Rios, que é outro de beira de praia mesmo, que ele mora ali, é só atravessar a rua, já sai de sunga para tomar um banho de mar e tal. Então esse samba de mar aberto tem tudo a ver com esses compositores, mas também com Neto Mosca, com Pablo, né, Binho, Vitor, Emerson Ori, Tito Fukunaga, Joaquim, Isaías no contrabaixo. É uma turma assim de peso, além das participações que a gente vai falar logo mais também. Estamos agora com mais duas faixas do álbum, né? E aí, Alê, Pedra Guardiã, né? É uma oração, né? Um mantra, né? Acho que você pode também tá falando um pouco aí, anunciando essas duas faixas que vêm a seguir, né?
1: Sim, eu lembro Verônica Mucuna me mandando uma demo ainda, né, do Pedra Guardiã. A Verônica é a compositora, né, de Pedra Guardiã. E a música, na hora, eu falei, gente, essa música tem que estar no disco, porque eu achei de uma força, porque a Verônica, ela tem uma força, né, assim, é uma das ganhadeiras que tem uma espiritualidade muito forte, né, e é um Ijexá lento e muito profundo, acho vertical mesmo, assim, do mar aberto e do mar profundo, né, ela é uma música muito profunda, acho que tem uma coisa de também trazer muito da ancestralidade da Verônica, né. Até você podia falar um pouquinho sobre essa história dela, né, assim, ancestral, da família dela, assim, que eu acho que é uma coisa muito importante, sabe?
0: É isso, Verônica, ela vem de uma família que cultiva, preserva toda uma tradição, né, dentro dessa cultura afro-baiana, né, das tradições, da espiritualidade, né, também da religiosidade desse quilombo, né, como ela criou junto, sim, com outras pessoas, o grupo Nosso Quilombo, né, e junto com o Vitor Lobisomem, como ela conta, né, ela estava lá na Pedra da Gudia e mostrou para ele o que ela já tinha feito da música. Então, essas duas faixas agora, né, Pedra Guardiã, de Verônica Mucuna e Vitor Lobisomem, e a música Herança do Som de um Lugar, de Xande Harmonia e Mestre Bimba. Com vocês, as ganhadeiras de Itapuã.

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1: Então, acabamos de ouvir a música Herança, do Som de um Lugar. Foi uma música que as ganhadeiras participaram do DVD de Xande. E aí, uma participação muito marcante, porque é a música que abre o DVD dele, de samba de roda. E as ganhadeiras convidaram o Xande para participar também do álbum Samba de Mar Aberto, né? Uma música que traz justamente essa força da música do Recôncavo, quando ele fala, né, de Santo Amaro, de Cachoeira, de Dona Canô, né, pra ver cair, lembrar Canô, né, e aí mostra que a gente não tem essa coisa de como se a gente estivesse afastando o samba de Mar Aberto do samba do Recôncavo, pelo contrário, a gente, cada vez mais a gente quer somar e tá junto fazendo esse movimento, e com essa música eu acho que caracteriza bem isso, essa união desses sambas, né, o samba de Mar Aberto, o samba do Recôncavo, o samba do Sertão, o samba junino, o samba afro, e aí essa família tão grandiosa, né? Dessa entidade chamada samba.

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0: Sertão Ouvintes do Baião de Dois, da Rádio Educadora. Eu sou Amadeu Alves, aqui apresentando o trabalho Samba de Mar Aberto, o novo álbum das Ganhadeiras de Itapuã, que já está em todas as plataformas. Estou aqui com a Lê Siqueira, essa personalidade que, além da qualidade profissional, nós temos a satisfação de ter ele como um amigo, né, desse grupo, uma pessoa aqui que compartilha os saberes. E mais uma vez, opa, aí a gente está junto, né, Lê? Vamos nessa.
1: A recíproca é verdadeiríssima, uma honra.
0: E aí a gente vai agora apresentar mais duas faixas, que é Andar com Fé, conhecidíssima, né? Também uma música que traz uma espiritualidade forte, em que Gilberto Gil traduz, né, a importância da fé. E a fé na vida das ganhadeiras é de fundamental importância. Não à toa o grupo vem ao longo desses 22 anos de existência, mas também trazendo o legado, né, dessas ganhadeiras, que é um legado secular. Então a gente vai ouvir agora Andar com Fé, de Gilberto Gil, nas vozes das ganhadeiras, e a música Dia Baité, de Cardan Dantas e Gênia Salgado. Uma preciosidade que fala sobre a vivência ali na beira da Lagoa do Abaeté, do Pé de Angelim, e aí entra as vozes das crianças de uma maneira muito alegre, marcante. É isso aí, vamos ouvir então.

0: Ouvintes, além de Andar com Fé e de Abaeté, nós ouvimos também De Cedo de Chita, uma música de Gênero Salgado e Edivaldo Borges, que traz também essa força da tradição, né? De preparar a peça de roupa para cantar o Abaeté. A presença de três nomes fundamentais do grupo, que é Jaci, Xindó e Maroca, né? Três figuras que representam não só esse momento da nossa história enquanto grupo, mas essas lavadeiras, quantas e quantas lavadeiras da Lagoa do Abaeté que deixaram ali seu suor, deixaram sua marca com sua voz cantando, celebrando a vida na beira da lagoa e fazendo um trabalho, né, que era árduo, mas ao mesmo tempo muito prazeroso para elas, tanto que quando elas deixaram de lavar, né, Ali, elas sempre falam isso, né, que, sim, que foi um marco, assim, a partir daquele momento era como se fechou um ciclo que era também de encantamento, né, elas chegavam lá às vezes antes do sol nascer, inclusive tem relatos até de terem visto entidades, né, tem as lendas do Abaeté e tudo isso, e Maroca, Xindó e Jaci são representantes vivas, testemunhas de tudo isso.
1: Então, e tem esse lado também da força dessa coletividade, né? Que já vem, acho que já da própria Mercação e também de trabalhar na Lagoa do Abaeté. Eu acho que isso já traz muito esse lado da coletividade, que eu acho que a gente tentou trazer ao máximo também na gravação, né, Amadeu? Por exemplo, o tanto que a gente tentou gravar os músicos todos ao vivo, ao mesmo tempo, trazendo uma organicidade para a gravação, em detrimento da coisa mais de consertar, de arrumar, de editar, né?
0: Da
1: coisa mais técnica, né? Então, é um disco muito orgânico, muito tocado mesmo, né? Muito visceral, sem nenhum purismo, nada contra a edição, a afinação no computador e tal, mas é um disco que quase não tem edição e não tem o recurso de afinar no computador. Isso a gente não usou, como eu falei, não é um purismo, mas foi uma decisão, acho que veio muito desse lado da força da coletividade delas, né? O coro, né?
0: Optou por não editar determinadas coisas, o que deu realmente uma verdade, né? Como se a gente estivesse ouvindo elas ali na beira da lagoa cantando, né?
1: O coro, a gente gravou com um microfone, um mega coro de o quê? Quase 30 vozes?
0: Exatamente.
1: São 30 vozes com um microfone no centro da sala, uma grande roda, né? Sem ficar com muitas tecnologias e muito, né? Então acho que isso traz também bastante verdade pro disco e bastante força, né?
0: Quando a gente ouve, por exemplo, a voz de Jaci se destacar, né, do coro, né, e aquilo ali mostra aquela figura dela. Para quem conhece, vem logo a imagem de Jaci, né? Chamei Jaci, a voz dela entra depois um pouquinho assim, né? Meio descolado, e você não foi lá na edição pra...
1: Eu reforcei, na mixagem, né? Às vezes eu pegava e conseguia trazer um pouquinho mais de uma voz e outra, então além desse coletivo tem ainda umas vozes que cintilam de vez em quando, que ao invés de ficar tentando padronizar, uniformizar, né, de esconder e ficar tudo uma coisa só, a gente ainda ressaltou essas individualidades dentro desse coletivo, aí, né?
0: Entra até uma palavra que eu, há um tempo atrás, fiquei sabendo o sentido dela, que é a palavra sincera, né? Que na verdade quer dizer sem cera, né? Ela vem dessa origem. Então, às vezes, o pessoal passa muita cera ali para ficar aquele bonitinho, encerado e tal, mas às vezes está escondendo alguma coisa que, às vezes, nesse caso aí, por exemplo, mostra uma verdade fundamental, né? Que é a voz dessas senhoras, né, dessas pessoas tão especiais. Em De Cedo de Chita aparece bastante, e de Abaeté, a voz das crianças, né, como elas entram ali, aquela força, e depois que inicialmente a ideia era que as crianças cantassem só na introdução, e de repente ficou do início ao final, né?
1: A gente não resistiu, né, e colocou junto com o coro das ganhadeiras, né? É a novíssima geração chegando, né?
0: E elas ficam querendo ensaiar, querendo encontrar, e agora vem, né, a sede das ganhadeiras com um marco também na história do grupo, onde o dia a dia do grupo vai ser esse labor, esse laboratório, esse fazer constante de música, de dança, de gastronomia, né, de religiosidade, de tudo que tem direito ali em plena Lagoa do Abaeté, né?
1: Sim.
0: E tendo lá a opção também de produção musical lá também, né?
1: Isso.
0: Então, nesse conceito, gente, de mar aberto, por que mar aberto? Porque Itapuã fica ali numa ponta, né? Justamente Ita, Pedra, Puã, ponta, né? Existem algumas traduções, né? Existe a tradução de Itapuã como pedra que ronca, de Itapuã como pedra que aflora, né? Uma pedra de ponta que sai de dentro d'água, e também a ponta de pedra, que eu acho bem coerente, porque quando você chega ali no farol de Itapuã, você vê uma ponta de pedra que adentra o mar, e ali é, justamente você sai da região onde tem as enseadas, né, até chegar na Baía de Todos os Santos, para uma descortinar o mar aberto total, que era por onde os navegantes, os exploradores, se você imaginar ao longo desses séculos todos, quantos e quantos chegaram por ali e tinham aquela pedra, que lá na ponta tem a pedra que ronca, né, que é a grande pedra Itapuã, e esse mar aberto ele tem também isso, né, essa força do mar, do vento, né, de histórias de além-mar, de influências que vieram da África, principalmente, mas também da Península Ibérica e de outros cantos tantos, né? E tudo isso a gente, juntando com os povos originários daqui, nós temos a oportunidade de ser brasileiros, de ser baianos, de ser soteropolitanos e de ser itapuanzeiro, né? Então, veio também uma composição, eu falei pra galera, rapaz, a gente não fez um jongo ainda, né, para nosso repertório, e aí comecei a mandar no grupo dos compositores uma letra, na intenção de fazer a parceria com eles, mas a coisa foi tão rápida, veio tão rápido assim, que não deu nem tempo dos parceiros se pronunciar, a música já tava pronta, né? Então, a gente tem aí mais três músicas, né? Que é o Jongo de Mar Aberto, de minha autoria, Amadeu Alves, a música Mercação de Catirina, que é uma música de duas figuras importantíssimas também da cultura Itapuã, que é o Marcos de Oliveira, o Marcos Bandolim e Nailton Maia, sensacional. E Tome Conta de Eu, que é assim, o cântico que encerra essa sequência de músicas com a Ana Maria das Virgens, que é uma das pessoas mais importantes da história do Grupo das Ganhadeiras, né? Lá no início, quando eu comecei a estar tá chamando elas para a gente fazer um trabalho, ela foi fundamental, porque ela que realmente também chamou as demais amigas para Dona Maria de Xindó, conta isso, né? De uma forma bem interessante também. E aí, a partir dali, do dia 13 de março de 2004, a gente oficialmente deu início ao grupo cultural As Ganhadeiras de Itapuã, que é uma associação cultural. Então, a gente tem aí Jongo de Mar Aberto, Mercação de Catirina e Tome Conta de Eu.

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1: Ouvintes do Baião de Dois, Rádio Educadora FM, nós acabamos de ouvir aí Tome Conta de Eu, com Ana Maria das Virgens. E aí chegamos nesse momento, né, para fazer aqui as nossas considerações finais no... Eu passo a bola logo para Alê Siqueira, nosso produtor musical.
2: Ah, só agradecer, né? Oh, gratidão, gratidão, porque é raro a gente conseguir estar num espaço como aqui da Rádio Educadora, falando, batendo esse papo delicioso, né? Sobre as nossas queridas senhorinhas. Agradecer de ter a honra de eu me considero da família das ganhadeiras, né? Eu me considero como parte da família das ganhadeiras de Itapuã, então... Só agradecer, gratidão.
1: Sem dúvida, mas antes de encerrar, eu quero que você fale um pouco sobre a Lagoa Grande e a figura de Paulinho Rocha. Como foi importante,
2: sim,
1: estar com ele

0: burocrática, outra que não fazer música, né? Então, quando fica uma coisa assim, chata, poxa, não é legal. Então, não é à toa que todo mundo só quer gravar em Paulinho, porque ele é uma pessoa iluminada, né?
1: É, e ele curtiu muito, né? Assim, pra ele foi também um acontecimento. Tinha um momento que ele tava muito emocionado, e a convivência com as ganhadeiras ali, a festa que se torna em determinado momento dentro do estúdio, é fantástico. Tanto lá no Quacho do Sapo, que também teve momentos brilhantes, e com ele, pra mim, eu estreiei, né? Não tinha ainda gravado lá.
0: Não, um técnico que grava sambando, ele não se aguentava, né? Levantava da cadeira e começava a sambar, enfim, foi... Ainda bem que foi uma mega celebração, uma mega comunhão, né? Esse disco, né?
1: Uma comunhão mesmo, e aí falar também das participações, Amélia da Cuíca, Cuca, o Marcos Oliveira que participou do Bandolim, o Júlio Caldas, a participação de dos compositores,
0: Lívia, né? Matos.
1: Lívia Matos, com a sanfona e João de Mar Aberto. Só temos a agradecer a todos esses que trouxeram tanto do seu talento e agradecer à Rádio Educador FM, ao programa Baião de Dois, por esse momento aqui que a gente pode ampliar nosso raio, né, de comunicação. É isso aí, gente. Aproveitem, escutem bastante, compartilhem o Samba de Mar Aberto, o álbum das Ganhadeiras de Itapuã, em todas as plataformas. Muito obrigado.
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Seja muito bem-vindo, muito bem-vinda a mais uma edição do programa Forró para Todos. Para você que sintoniza aqui, que é fruto de uma ação colaborativa entre a Rádio Educadora FM da Bahia, a Rádio Timbira AM do Maranhão, a Rádio Antares AM do Piauí, a Rádio Universitária FM da Universidade Federal do Ceará e FCPC, Fundação Cearense de Pesquisa e Cultura do Ceará. Rádio Universitária FM do Rio Grande do Norte, Rádio Tabajara FM da Paraíba, Rádio Universitária FM da Universidade Federal de Pernambuco, Rádio Frei Caneca FM de Pernambuco, Rádio FM da UFS, Universidade Federal de Sergipe e a Rádio ESB FM da Universidade Estadual do Sudoeste da Bahia. Muito bem, eu sou Aline Brito e te faço companhia nesta edição do Forró para Todos e vamos abrir esse bloco com o trio nordestino, o Canto da Ema, de Alventino Cavalcante e Aires, João do Vale.

Muito bem, curtimos Alceu Valença, essa menina de Aracílio Araújo na composição. Elba Ramalho, Eu Quero Meu Amor, de Assissão, e também a volante do Sargento Bezerra, Forró do Apagão, de Maciel Melo. E a gente continua com Flávio Leandro e o Fábio Carneirinho, para ver o amor nascer de Flávio na composição.

0: Ouvimos Luan Estilizado, Riacho do Navio, de Luiz Gonzaga Zé Dantas, Aldemário Coelho com 30 anos, Eu, Você e o Forró de Júnior Vieira e também Marquinhos Café, Neto Leite, Bandeira Nordestina de Marcinho Antoni na composição. Vamos lá, vamos no intervalo e a gente volta já já com o Forró para Todos.
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dia. Muito bem, já estamos de volta. Forró para todos. É o som do Jorge de Altinho. Confidências de Jorge.

Muito bem, ouvimos Incendeia com Irá Caldeira, composição do Biguá com Irá. E antes também Caciques do Nordeste, Fogueirinha de Ascensão e Jerusa Guedes, Chave dos Segredos de Tabauaba, Albuquerque. E vamos seguir com João Miranda. Eu vou ficar de Targino Gondim.

0: 8, bem forró para todos, Jussara Silveira, Tereza Cristina, Rita Benedito, Homens de Saia. E a composição de Enéas de Castro com o Marcelo Reis, também o Geraldo Azevedo com Beleza Grete, de Geraldo e Carlos Fernando, e o Flávio José Me Diz Amor, de Acioli Neto. E a gente chega com muito mais para você, logo depois do intervalo.
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este foi o Dominguinhos, depois da derradeira e nem me deu bola. E a composição é de vários autores. E antes, Alcimar Monteiro, Nem Olhou Pra Mim, de Pedro Samorico, Monteiro dos Santos. E o Trio Buruá, Tome Forró, do Trio Buruá. Vamos seguir com Del Feliz, A Natureza das Coisas, de Acioli Neto.

0: Muito bem, Luci Alves e Clã Brasil, cantando pra gente Sebastiana, e a composição é de Rosil Cavalcante, e antes Zé Ramalho, Cabeça Feita de Jackson do Pandeiro com Sebastião Batista, e o forró Dendê, Tu Quer Me Gambalear, de Luiz Gonzaga nessa composição. Vamos a um brevíssimo intervalo aqui do nosso programa Forró para Todos, e a gente volta já já com muito mais pra você.
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Muito bem, ouvimos Zé Cabaleiro com Juliana Linhares, Faca de Chico César, com Itamar Assunção, também o Fagner, Lembrança de um Beijo, Jacioli Neto e o Gilberto Gil com Maria Minha de Targino Gondi e Eliezer Seton na composição. E claro, a gente continua chegando a Anastácia. Eu só quero um xodó, composição dela com Dominguinhos.

0: Essa nota é perigosa.
1: Oh, esse desafinou o tempo todo, agora eu quero ver se você solta essa nota aí.
0: Mas logo hoje o seu Armando tá aí?
1: Pois é, desafinou aqui pra burro esse cabo aí.
0: Seu Armando é que cheirar mudinho, isso é
1: o Luiz, hoje. O negócio é o seguinte, você tá enganando e enrolando aí, eu quero ver essa nota sair.
0: Não, mas hoje fez um calor da molesta, né? Já estão falando tanto do calor do Maracanã no domingo. Eu só quero ver a cara dos flamenguistas depois do jogo.
1: Ele sabe? Tá levando vocês na conversa. Tá do agudo.
0: É, mas não é só eu que vou acochar aqui hoje, não. Hein? Tem muito nem que tem aqui arrochar lá no, também. Viu?
1: É. Tá, então, acho que sabe.
0: Vou arrochando logo de cara.
1: Vai.
0: Derrama! Mas hoje eu não tô bom, tô com pigarro da molesta. É melhor mudar, vou mudar essa nota. Eu vou mudar essa nota.
1: Muda. Ui.
0: Qual vai? Deixa eu vai. Eu sou é vaqueiro.
1: Luiz, vem cá, mostra que você é cabamaço. Solta essa nota aí, vai.
0: Eu vou cortar a linha 60, tá?
1: Corta. 60.

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0: Muito bem, forró para todos. Estamos fechando mais uma edição para você, ao som de Luiz Gonzaga, derramando gai em balança de Luiz Gonzaga Zé Dantas e o Gilton Della Sela com nordestino de Belchior, César Fredo na composição e também Flor Serena, Brincar de Querer, João Sereno, Cacá Bahia e o Raimundo Sodré. Muito bem, a gente agradece a audiência nesta edição do programa Forró para Todos. Então você aguarde a próxima. Valeu, até mais!
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hora do Axé Music aqui na sua 107.5 Educador FM. Eu sou Luciana Lucena e o nosso Axé tá na área. No programa de hoje a gente vai curtir interpretações de músicas que a gente conhece com arranjos fora da Axé Music e transformadas com o nosso jeito, com nossa dança, com nossa energia. Então se prepare pra gente celebrar a música pra pular baiana e a gente começa com a banda Cheiro de Amor, Me Chama de Lobão.

E agora acabou de passar por aqui a Banda Eva com Alô Paixão, de Sally Jorge Silva. Teve Araqueto cantando Mal Acostumado, de Ray Araújo e Meg Evans. Teve Adelmo Cazé cantando Várias Queixas, de Afro Joe, Germano Meneghel e Narcisinho. E teve Olodum com Vem Meu Amor, de Guiguinho e Silvio. Aí teve Jal com Lobo do Mar, que é uma composição autoral. E Timbalada com Tim, Eu Quero Ser Seu Bem, música de Beto Vale, Cláudio Tavares e César Queiroz. Agora diga pra gente, no nosso Papo de Axé, Banda Eva com Alô Paixão. Eu aposto que você sentiu o baque, sentiu as pernas bambas no meio da sala. Veveta, menina cantando essa música, puro deboche, jogando aquela voz que parecia um canhão na avenida. Diga aí, Alô Paixão é Barril Dobrado. A letra na maior sofrência, aquela dor das pitangas pelo contatinho que já foi, mas a batida, ou a batida mete dança de um jeito que você esquece todos os perrengues e esquece a dor de cotovelo e sai pulando que nem pipoca. É, o papo reto do carnaval é esse, minha gente. Se você não correu atrás de um trio elétrico, você ainda não viveu. Vá por mim, que tem carnaval chegando em fevereiro. Se ligue, se organize. E essa foi a primeira parte do nosso Axé Music. Aí a gente dá uma parada pra tomar aquela água, pra abastecer o trio, e eu volto já já. É Laiká, nem demora, fica aí.

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10: E a gente está curtindo o Axé Music Personalidades, uma seleção super elaborada por Nilton Amorim. A gente vai curtir agora Gilmelândia com a música de Fernando Mendes, Você Não Me Ensinou a Te Esquecer. Essa eu sei que você conhece na versão romântica, num bolero chorado, aquele som para ouvir, tomando uma no bar, tomando todas no bar, ali na rótula da Feira de Cajazeiras. Diga aí, é aquela música que você ouve, já dá aquele aperto no coração, só que nessa versão você vai dançar comigo. Então vamos embora, que é samba reggae, é Gilmelândia cantando pra você, Você Não Me Ensinou a Te Esquecer, música de Fernando Mendes, José Wilson e Celso Barbosa.

Quero Te Amar, música de Bel Marques e Rei Zulu. Teve Banda Mel na versão ao vivo, Balé do Amor de Dito e Jorge Zárate. E a Banda Beijo com Estrela Primeira de Pierre Onassis e Jalperi. Alexandre Leão, Conta Tal, cantaram Menina, Me Dá Seu Amor de Bel Marques, Vadinho Marques e Tonho Matéria. Teve ainda Afrodisíaco com Já É, música de Jalperi e Pierre Onassis. Também teve Rei Zulu com Venha Me Amar, uma composição autoral que você curtiu aqui com a gente. Não acredito que já tá na hora de acabar, mas tudo que é bom acaba para recomeçar depois. São ciclos. É que nem carnaval todo ano tem, todo ano a gente chora porque vai acabar e todo ano a gente espera que vai começar de novo com toda a energia, com todo o nosso axé. Então, simbora, tomar uma água, descansar até semana que vem. Te espero domingo às 2 da tarde, mas não vou embora sem agradecer a Newton Amorim pela seleção musical, show de bola, Elias Batista, nosso mestre da edição, e Antônio Pita, o nosso mestre do coração, da sensibilidade. Meu povo, eu sou Luciana Lucena, espero vocês semana que vem no Axé Music. Valeu pela companhia, um beijo, galera, muito axé pra vocês.

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7: Sabrosura! Tá na hora da festa! Eu sou Antônio Pita e prepare-se pra dançar, se emocionar e curtir com o melhor da música latina em todos os tempos. Por aqui vão passar os grandes nomes da cena e claro que você vai ficar sabendo das novidades, matar curiosidades. Hoje não contaremos com o passe Dom Leto Vieira, que mandou um abraço pra todo mundo e volta na semana que vem. Bueno, entre as novidades do Mais Caribe de hoje, a parceria do porto-riquenho Rick Martin e o brasileiro Pedro Sampaio. Vai rolar também Bob Marley The Wailers. Vamos curtir.

festa latina mais hypada do seu rádio. O encontro de Ricky Martin e o brasileiro Pedro Sampaio na recém-lançada Piquito, Piquito. Super novidade no Mais Caribe, que tá bombando, hein? E a gente continua no maior fervo com um clássico da reggae music, Bob Marley and the Wailers, Could You Be Loved? Mais Caribe, Fire Burning!

estão no Mais Caribe. Todo domingo às 15h. E você curtiu com a gente Luiz Calaf, Cada Tierra com seu ritmo. Antes Gypsy King, Joby Jobá. Também Bob Marley e o The Wailers, Cube Love It. E não paramos por aí. Rolou aqui no Mais Caribe Ricky Martin e Pedro Sampaio, Piquito, Piquito, Thalia, Morrer Latina, com German Bidjareal e Mambo Big Band, Rancancan. E abrimos o Mais Caribe com o Arrow Columbia Rock. E essa parceria entre Ricky Martin e Pedro Sampaio, hein? Muito forte! Piquito, Piquito é pura energia com um feat de luxo que misturou o ídolo porto-riquenho e o hitmaker brasileiro. Ricky Martin e Pedro Sampaio não prometeram, mas entregaram tudo! É pop, funk, reggaeton, samba, mambo e salsa pra dançar sem parar, tudo junto e misturado numa única música. O single é a vibe caribenha estado puro com grave do Rio de Janeiro. E os caras não brincaram em serviço, hein? O lançamento foi nada menos que no intervalo do show da NFL no Maracanã. No jogo do Ravens contra Cowboys, o estádio lotado, Ricky Martin e Pedro Sampaio em uma performance de 6 minutos que quebrou a internet. Bueno, continue com a gente, porque daqui a pouquinho vamos trazer mais lançamentos e sucessos como o de Alan D'Alexis. 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
20: As mais da música tropical continuam aqui na melhor. E você pode participar da nossa balada. Siga a gente no Instagram e @mascaribe107.5 e deixe o seu pedido de música, artista ou gênero musical preferido e a gente toca pra você. Não esqueça que pra curtir o nosso Mascaribe todo domingo às 3 da tarde pela internet, é só baixar o aplicativo ou se conectar pelo educadorfm.va.gov.br. 3 da tarde no horário de Brasília, hein? Bueno, a nossa festa continua fervendo e a gente traz agora Alan Alexis, Quincy lá, mais Caribe, la fiesta tropical de tu radio. Oui.

aqui no Mais Caribe. E você dançou o som de Kenya Os e Chave, Malas Manhas, Só as Balas. E a gente segue com o Isim, Muevelo Pa Mi, Sube!

mais Caribe. Aqui é a diversão garantida com as melhores da música latina. E você curtiu com a gente Juan Luis Guerra, La Bili Rubina, antes Ilegales, Chucuchá, Ui Sim, Muevelo Pa' Mi. Tivemos também Kenia Os e Chave, Malas Manhas. Rolou aqui no Mais Caribe Juan El Talento, Sandy Papo, Randy Ventura, Paquelo Baile, assim. E abrimos a segunda parte da nossa vibe latina com a Landa Alexis, Cuisilá. Olha que pancada nesse combo mexicano que une a cantora Kenia Os e Chave, Malas Manhas. Kenia Os e Chave meteram gírias muito loucas como Me Vale Madre, que é o equivalente ao nosso Tô Nem Aí, Quero Que Se Dane. É música perfeita pro final de semana. E a galera abraçou a ideia de um jeito absurdo. O videoclipe oficial no YouTube voou alto, batendo mais de 640 mil reproduções só no primeiro dia de lançamento, hein? No dia 3 de setembro. Bueno, meu parceiro Leto Vieira não pôde vir hoje, mas estará aqui na próxima edição. O Mais Caribe, que conta com a minha produção, Antônio Pita, e a edição de Valdemir Cabral, vai ficando por aqui para voltar na próxima semana. Muitas graças, mi gente, e até a próxima!

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Muito bem, fechando esse bloco, você ouviu o cantor venezuelano Augusto Bracho na faixa autoral El Tempo. E antes dele, curtiu Tonada de la Luna Lena, música de venezuelano Simon Diaz. Esse é o Sou Louco por Ti, a gente continua nesse segundo bloco, vamos ao México com Laura e Tanduí na faixa Dias de Tristeza, música da própria Laura.

0: Muito bem. Bom, ouvimos essa primeira parte, né, do nosso programa Solo por Ti. Você ouviu a colombiana Victoria Saavedra com a autoral Velo de Maria. Antes, você ficou com o som da cubana Aimé no viola, na faixa Dali Tumba, composição do Nico Saquito. A gente vai pro intervalo e volta já já com muito mais Sou Louco por Ti.
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Muito bem, já estamos de volta. Esse é o programa Sou Louco por Ti, 107.5. Obrigada pela companhia desde já. E vamos seguindo, viu? Abrindo a segunda parte do programa de hoje. Vamos com o grupo argentino Puente Celeste, na canção El Amor, composição de Santiago Vázquez.

Educador FM, ouvimos Mambo, Daimi Arosema, a música autoral dela. Você acabou de ouvir essa música e a cantora e compositora cubana, também artista, passa pelo jazz, soul, rumba e outras expressões da música cubana. Antes dela, curtimos a brasileira Vanessa Morena cantando uma composição dela, Zibadugue. Muito bem, a gente continua no Sou Louco por Ti, abrindo essa quarta e último bloco musical do programa. Vamos com a banda brasileira Graveola e o Lixo Polifônico de Belo Horizonte. O grupo surgiu em 2004 e reúne elementos do rock, da música popular brasileira e de outras referências musicais. Vamos ao som do Sou Louco por Ti com Graveola na música Desmantelado, composição de José Luiz Braga.

do Bem, Educador FM. Finalizando esta edição do Seu Louco Por Ti, você acabou de ouvir da Colômbia Nidia Congora e Quantic com Adeus Chacon, uma composição de Nidia Congora e Quantic. A gente agradece a companhia desde já, agradecendo a audiência e o carinho de cada um de vocês. Depois do intervalo está chegando a nossa sonosfera com a apresentação de Priscila Senna. Eu sou Aline Brito e vou ficando por aqui. Amanhã a gente se encontra novamente em mais uma edição aqui da nossa programação da Sonosfera para vocês, 9h30. Até mais!

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1: 5 em ponto aqui na Educadora FM. Muito boa tarde para você que sintoniza 107.5. Eu sou Priscila Senna, te faço companhia aqui até as 10 da noite. Nós vamos juntos, tá? Curtindo toda a diversidade cultural, musical que só a Educadora tem. E a gente já começa o nosso encontro deste domingo com o Lineker, numa composição de Gilberto Gil. Marado total.

Você ouviu o Mundo Livre S.A. em O Mistério do Samba, uma canção de Marcelo Pianinho e Fred 04. Antes teve a banda Tângulo Mangos com a canção Dominó, uma música de Bruno Fechini com a citação de Falando Nisso, de Valentim Frateschi. Essa é uma das faixas do segundo e mais recente trabalho do grupo baiano, o álbum Pedágios e Caronas, que tem a promoção do selo Educador FM Independente. Agora 5 horas, 12 minutos, você ouve Lué de Luna numa canção de Gilberto Gil. Extra.

0: Você ouviu Neila Kadi numa composição dela, Um Bocadinho. Antes teve Virgínia Rodrigues na canção Ijexá e Doxum, uma composição de Edil Pacheco, Vevé Calazans e Jerônimo.
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1: 5:29, você ouve Rita Benedito em Coisa da Antiga, canção de Wilson Moreira e Ney Lopes.

Você ouviu Xenia Francen, Pra Que Me Chamas, canção de Xenia Francen e Lucas Cirillo. Teve também Ian Lacerre, numa composição dele, Minha Bahia, e ainda o encontro de Moraes Moreira e Davi Moraes em Procissão, canção de Gilberto Gil. Olha só, 5:44, agora você ouve Bob Marley, The Wailers, na canção Rainbow.

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0: Você ouviu o som de Lininha aqui na 107.5, numa composição dele de Dudu Falcão. Agora é que são elas. Teve também Lívia Neri dela, Beco do Sossego. Bem, a gente vai para um rápido intervalo. Logo depois você fica com o programa Lusofonia. Não sai daí.
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Olá, eu sou Leto Vieira, tudo bem com você? Que legal contar com a sua companhia aqui na Educadora FM. Estamos juntos de novo para a nossa viagem pela música dos países de língua portuguesa com o programa Lusofonia. Para abrir esta edição, vamos curtir o som de um cantor e compositor angolano radicado em nosso país desde o final da década de 70. Estou falando de Abel Doerê, artista conhecido por misturar as raízes africanas com influências pop e ritmos brasileiros. Em 1989, ele lançou Criolinha, o primeiro álbum da carreira, que tem entre as faixas de destaque a canção África Bahia, uma composição de Chola, Molefe, Lipa, na versão de Abel Doerê e Cebolinha. Confira.

Aqui no Lusofonia, você ouviu um dos principais nomes do samba angolano, que nos deixou em agosto de 2020, aos 67 anos. O cantor e compositor Carlos Buriti, dele Ilha de Luanda. Antes, conferimos o som do experiente e prestigiado Bonga, na música autoral Manaminga, uma das faixas do álbum Bairro, que o cantor e compositor angolano lançou em 2008. A seguir, no Lusofonia, fique com a interpretação da cantora cabo-verdiana, radicada em Portugal, Maria Alice, em Velha Bixica, canção composta por Luiz Lima e Vaz.

Ouvimos uma das mais belas vozes da atualidade na morna, gênero musical típico de Cabo Verde. A gente conferiu a cantora Cremilda Medina na canção Mata Morte, uma composição de Gregório Gonçalves. E também ouvimos outro grande talento da música cabo-verdiana, a cantora e compositora Hélida Almeida, na autoral Nos Riqueza. Agora, o Lusofonia faz uma pausa e volta em instantes. Até já!

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E a gente segue aqui na Educador FM, curtindo o programa Lusofonia, nossa viagem semanal pela música dos países que também falam português. Eu sou Leto Vieira e agora destaco o encontro entre os cantores e compositores senegaleses de ascendência cabo-verdiana, Boyge Mendes e Manu Lima, na música de autoria da dupla Assim Não.

Este foi o renomado músico, cantor e compositor cabo-verdiano Tito Paris na música Criolo Catem Patron, uma composição de Antônio Lopes Antunes e Vitorino. Conferimos ainda a voz inconfundível do sambista Martinho da Vila e a participação do Tabanca Jazz, um dos mais conhecidos grupos da Guiné-Bissau, na música Baku, composição de Luiz Cabral, Carlos Barbosa, Juvenal Cabral e Jairo Barbosa. A seguir, o Lusofonia destaca o cantor e compositor baiano Tiganá Santana na canção autoral Congo Angola Bahia, faixa do álbum Tempo Magma, que ele lançou em 2015. Confira.

0: Presente na trilha sonora da novela A Nobreza do Amor, ouvimos com a cantora, compositora e produtora cultural gaúcha Maria Rita Stumpf, Lamento Africano e Rictus. Composição que reúne uma música tradicional de Angola no idioma quimbundo e outra que é autoral e cantada em português. Tivemos também o grupo multinacional Coladeira, na canção Primeir Letra, de João Pires e Elton Jorge Martins Lima. O Lusofonia está terminando e contou com a produção de André Oliveira e minha, Leto Vieira. Muito obrigado e até a próxima.
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1: 7:02. Muito boa noite para você que sintoniza 107.5. Eu sou Priscila Sena, te faço companhia aqui até às 10 da noite. Bem, a gente começa esta hora de Sonosfera Educadora com o Milton Nascimento numa composição dele em parceria com o Tunai, Certas Canções.

0: Você curtiu o som da banda Jota Quest aqui na 107.5 e Tim Maia em Acendo Farol, canção de Tim Maia. Antes teve Tecnoplanta em Delírios Latinos, canção de Tecnoplanta. E ainda Gal Costa e Criolo em Paula e Bebeto, uma canção de Milton Nascimento e Caetano Veloso. Agora é o seguinte, 7h18, está chegando aqui na nossa Sonosfera Educadora, Os Tribalistas, numa composição de Arnaldo Antunes, Marisa Monte e Carlinhos Brau, Diáspora.
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0: Você ouviu o Kiss Daniel e Tecno em Buga? Teve também Marilda Santana numa composição de Beth Pitombo, Subida na Gambor. E ainda Lineker num super sucesso dela em parceria com Gustavo Ruiz, Yuri Rio Branco e Feijuca, Caju.
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0: voltamos à Sonosfera Educadora.
1: 7:34, você ouve Miúcha, Chico Buarque, Tom Jobim na canção Sei Lá, A Vida Tem Sempre Razão, composição de Toquinho e Vinícius de Moraes.

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Oi, Marcelo. Legal, hein? Muito bom, muito bom. Mas o vovô é Francisco Peixoto mesmo. E a minha avó, minha mãe era Angelina Gomes. Sua avó, Angelina Gomes.

Você ouviu Margarete Menezes em Malandragem, canção de Cazuza e Frejá. Teve também Tanglomangos em Lua de Fogo, uma composição de Felipe Vaqueiro e João Antônio Dourado. Essa música está presente no segundo trabalho do grupo, álbum Pedágios e Caronas, que tem a promoção do selo Educador FM Independente. Aqui no Som da 107.5 você também ouviu Marcelo D2 e o grupo Fundo de Quintal em Nascente da Paz, canção de Adilson Vitor e Montgomery Ferreira. Bem, 7h49, a gente ouve Paul McCartney na canção John Lennon's Tribute.

0: Você curtiu o som de Lulu Santos aqui na Educador FM, dele Um Certo Alguém. Antes teve Majur em 20 Ver, canção de Marilton Júnior. Bem, agora 8 em ponto aqui na Educador, a gente vai para um rápido intervalo. Logo depois você fica com o programa Educadora Blues.
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Olá, ouvinte da Educadora, eu sou Eric Asmar e esse é o Educadora Blues e eu fico com você pela próxima hora. Na primeira parte do programa, o destaque fica por conta de Motor Mouth, o novo álbum do guitarrista, cantor e compositor americano Seth James. Nascido no Texas, Seth cresceu influenciado pela vida no campo e tomou gosto pelo blues a partir da influência da música de mestres como Lightnin' Hopkins e Muddy Waters. Seu álbum de estreia veio a ser lançado em 2009 e de lá para cá, Seth se manteve lançando trabalhos junto à banda The Departed e também em carreira solo. Lançado em 1º de abril de 2026 pela Qualified Records, o álbum Modern Mouth conta com a produção do premiado Kevin McKendry e foi gravado no Tennessee. E o produtor Kevin toca guitarra e teclados ao longo das faixas, que passeiam entre canções inéditas e releituras, em uma fusão muito bem equilibrada de blues, rock, soul e funk. E dentre essas releituras, Seth James presta homenagens a mestres, como Delbert McClinton e Don Bryant, em um trabalho de produção primorosa, que vem sendo aí muito elogiado pela crítica. A gente vai conferir aqui na sequência nas canções Why Should I Suffer, Motor Mouth, I'm in Trouble, em seguida I'll Be Gone, Just a Thought, I Can't Wait, I Got to Know, e encerrando com o tema I Feel the Burden.

0: essa foi a primeira parte desse nosso Educadora Blues de hoje, que começou destacando Motor Mouth, novo álbum do guitarrista, cantor e compositor americano Seth James. A gente conferiu na sequência as canções Why Should I Suffer, Motor Mouth, I'm in Trouble, I'll Be Gone, em seguida Just a Thought, I Can't Wait, I Got to Know e I Feel the Burden, tema sensacional que você acabou de ouvir. Trabalho de produção impecável aí desse grande nome do blues contemporâneo americano, que é o Seth James. E no próximo bloco tem mais Educadora Blues, dessa vez com o novo álbum do guitarrista britânico Philip Seis, referência mundial do blues rock. Não sai daí que daqui a pouquinho a gente volta. 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
0: Estamos de volta com o nosso Educadora Blues. E agora na segunda parte é a vez de a gente conferir Scorched Earth Volume 2, Live in LA, London. Novo álbum ao vivo do guitarrista, cantor e compositor britânico Philip Seis. Nascido no país de Gales e radicado em Toronto desde sua infância, esse músico de 50 anos tem uma longa estrada percorrida no blues. Seu estilo vigoroso de tocar guitarra tem forte influência dos lendários Steve Ray Vaughan e Jimi Hendrix. Seis começou sua carreira profissional aos 16 anos, nos clubes da cena de Toronto, e desde então já tocou ao lado de nomes de peso, como Melissa Etheridge e o eterno Jeff Healey. E foi justamente com esse último que Philip Seis fez sua primeira turnê mundial e ganhou uma maior notoriedade como guitarrista de blues e rock. Desde então, o músico acumulou aí uma vasta discografia e desde 1996 vem lançando álbuns e fazendo turnês como artista solo. Lançado em 1º de maio, esse mais novo trabalho consiste em um registro ao vivo captado nas lendárias casas de show The Baked Potato, em Los Angeles, e The Garage, em Londres, em que Philip Seis toca acompanhado de Sam Boyle no baixo e Brian Head na bateria. O repertório é um passeio por canções de sua discografia e, naturalmente, o destaque fica por conta da pegada de guitarra singular desse mestre do blues rock contemporâneo. E vamos lá, vamos conferir na sequência aqui as canções One Foot in the Grave, Once, Peace Machine, Lady Love Divine, em seguida Morning Star, e encerrando com um tributo a Jimi Hendrix com o clássico Spanish Castle Magic.

esse foi o nosso Educadora Blues de hoje, que agora na segunda parte destacou Scorched Earth Volume 2, Live in LA, London, o álbum ao vivo do guitarrista, cantor e compositor britânico Philip Says. A gente conferiu na sequência as canções One Foot in the Grave, Once, Peace Machine, em seguida Lady Love Divine, Morning Star, e encerramos aí com esse belo tributo ao mestre Jimi Hendrix, no seu eterno clássico Spanish Castle Magic, que você acabou de ouvir. Trabalho sensacional desse que é com certeza um dos grandes nomes da guitarra blues contemporânea. E já sabe, se você gostou desse trabalho do Philip Says ou do excelente Motor Mouth do guitarrista americano Seth James, que a gente ouviu na primeira parte do programa, é só escrever para ericasmar@gmail.com ou entrar em contato comigo pelas redes sociais, que como de costume, eu terei o maior prazer em falar um pouco mais sobre esses artistas e conteúdos com você. Só lembrando que daqui a pouquinho, todo esse material musical do programa de hoje estará disponível através do site da Educadora. Então, para você que quiser conferir novamente, é só acessar. E na próxima semana estaremos de volta aqui, nesse mesmo horário, trazendo o que há de melhor em matéria de lançamentos de blues no Brasil e no mundo. Você não pode perder. Eu deixo aqui o meu muito obrigado pelo carinho da audiência e a você o meu grande abraço e até a próxima.

0: Muito boa noite, eu sou Priscila Senna, este é o Rock com Dendê e a gente já começa com uma pancada do Whitesnake em Slow Knees, faixa do álbum Sly Hearing, sexto trabalho de estúdio da banda liderada por David Coverdale. O disco marcou uma importante transição sonora com o grupo afastando-se do blues rock mais tradicional e apostando em uma sonoridade mais robusta, com guitarras em destaque e produção voltada ao mercado internacional.
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